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666, que a gente ligou. E daqueles telefonemas anónimos e caralho, que a gente fez. Pá, pronto. É isto mesmo. Pá, vou puxar aqui uma cadeira que eu estou todo de joelhos e já me está a começar a doer os joelhos. Pá, hoje sinto uma dorzinha nos abdominais. Ontem sentia pouco, mas eu já sinto mais. Estou sempre a fazer rimas hoje.

sono. Daqui a bocado estou aqui a dormir e tu ouves assim na gravação. Quando eu vi isso, já sabes, é só desligar, que já não tem nada mais para a frente. A não ser que eu acordo pelo meio. Ou começo aqui a falar, como tu dizes que eu falo de noite. Assim, nho, nho, nho, nho, nho.

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0: Aí, muito obrigado. Muito obrigado.
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Yeah, yeah. 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What is this?

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vai emocionar. Está aqui do meu lado, meus bailarinhos. Está nesse momento uma funda. Está também aí o Chitungo e o Canuco Mac Troc. Estou aqui eu do vosso lado direito, sempre à frente a comandar.

Estou cansado, quero passar, eu quero transpirar, eu não sei mais o que eu fazer. Estamos amarrados aqui no microfone, não consigo sair nem consigo passar. Olha só!

Isso tem a ver com os manos Tavares, que é o Ló, e tá diretamente a dirigir a festa. Tá também aí o Cota Gica, e tá também o Cota Pacalo, e tá demais. E Luana temos aí o Cota Docas e o Cota Ló, e assim sempre a comandar. Ok, obrigada, obrigada, obrigada.

da vida. Há um direito a cortar o cabelo por causa do seu nariz. Ele diz que o nariz fica grande e continuar assim, bacelado.

a cabeça dói. Eu era barriga dói. Sim, yeah. Irar ideias assim um bocadinho devagarinho. Isso é só experiência, é só inauguração. Estamos aqui a pedalar nesse momento na onda.

pessoal, eu estou fatigado, eu estou cansado. I see you tomorrow. Yeah, tomorrow. Ok, bye bye. Obrigada pessoal, obrigada. Está também aqui ao lado de mim uma criola nas areias suas e mais. Ok, aí todo o pessoal a desmudar. Está também o Cota Zema. Ok, tchau, tchau. Ok, telele. Obrigado, irmão.

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dia, quero focar em mim. Terminei um relacionamento um ano passado, ainda não tenho um ano solteira. Ainda estou a curar os meus traumas, estás a ver? Não quero estar-me a envolver emocionalmente com uma pessoa e sem estar curada o suficiente.

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0: 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Falou, Carlos do Carmo.
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0: Boa noite, Coliseu, como é que estamos? Estou a sentir. Então, este concerto começa com um embuste que vos foi vendido, que foi que são 20 anos. A mentira. Esta música que eu acabei de cantar, chama-se Fome Demais, foi a primeira canção que os Trans gravaram em 2001, por isso, 22, quase 23. Tenho uns fãs. Em 2013, sim, lançámos o primeiro álbum do Estranja, o meu primeiro single era...
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1: Olha, então, muito boa noite. 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Passamos já ao nosso rei, Fernando Mauriço.
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1: Ou então,
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0: Deus. Graças a Deus. Tenha vida feita.
1: Agora parecias o Francisco de Assis, não é? Eu gosto.
0: Está o Francisco de Assis.
1: Ah, ele. Francisco. E ele havia dois em tudo, é engraçado. Ah, é. Também teve assim uma vida.
0: E ele próprio sabia que ia morrer.
1: Curiosamente.
0: Sabia que... 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

Muito boa noite, então cá estou eu para vos dar mais uma edição de Adega do Fado e hoje com uma grande seleção que temos aqui, coisas que fui buscar ao meu baú e tudo, mas já lá vamos mais à frente. E começamos, como começamos sempre, com o Rei do Fado, o Fernando Maurício, neste tema tão bonito, Feira da Ladra. E agora vamos começar propriamente dito o nosso programa com uma grande voz de fado. Começamos com o Rei, como começamos todas as semanas, e agora vamos ao Príncipe do Fado. O Arthur Batalha, que está a passar um momento menos bom, mas que irá recuperar com toda a certeza. Traz-me este tema tão bonito e foi um grande sucesso na voz do Arthur Batalha. A cruz que eu te dei.

E foi Horto Batalha, neste fato tão bonito, a cruz que eu te dei. Seguidamente, Adriana Paquete, que traz este tema tão bonito. Um tema que foi escrito por Marco Oliveira e música também. Não digas nada.

0: Adriana Paquete, neste Não Digas Nada, e falámos do Marco Oliveira. Olha, eu fui ao meu baú, eu nunca passei isto aqui, é uma gravação que não é comercial, mas achei piada porque é um tema que o Marco canta juntamente com a Ana Moura. Isto já tem uns aninhos, logicamente, mas eu vou passar isto. Ora, escutem.
1: Marco Oliveira, hoje propus-lhe o desafio de ele cantar comigo uma música. Ele está prestes a lançar o seu novo álbum, A Sol. Ele canta belíssimamente. Vocês vão ter a oportunidade de ouvir.

E foi o Marco Oliveira juntamente com Ana Moura. Seguidamente, mais um amigo, Afonso Oliveira, que nos traz O Fado é Destino.

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2: E já cá estamos e vamos iniciar de novo a nossa adega do fado com uma grande voz, a rainha do fado, Amália Rodrigues, Madrugada de Alfama.

0: e foi a nossa Amália Rodrigues neste madrugada de Alfama. Entretanto, o telefone tocou e eu vou já atender. Olá, boa noite.
1: Boa noite.
0: Olá, Natália, boa noite. Como é que está a nossa Natália? Está tudo bem?
1: Está.
0: O fim de semana foi bom, Natália?
1: Foi.
0: Foi. Isso é que a gente gosta de ouvir. Olha, e os beijinhos e os abraços vão para quem esta semana? Se a Tia Maria não faz o programa, não sei, olha. Está de férias, acho que ela está de férias. A Tia Maria está de férias.
1: Porque a Tia Maria?
0: Sim. Muito bem, Natália. Olha, muito obrigado, um beijinho grande e até para a semana.
1: Para
0: todos os fadistas. Exatamente, Natália, para todos os fadistas. Muito obrigado, Natália, um beijinho e até para a semana. Obrigado, Natália. E foi a nossa Natália, que gosta muito de vir aqui ao nosso encontro e nós gostamos muito de a receber. E depois a Amália Rodrigues, o patriarca do fado. Alfredo Marceneiro, neste tema tão bonito, o remorso.

0: E recordamos aqui o grande Alfredo Marceneiro neste tema Remorso. Seguidamente, António Pinto Baixo. António Pinto Baixo já passou por aqui também connosco, nesta edição da Adega do Fado. O mestre alentejano. Olha, é para todos os alentejanos. Vamos lá, então.
1: Hoje aqui numa amostragem de 6 fadistas, há 2 alentejanos. Já não é nada mal. Um do alto, outro do baixo. Um do alto, outra do baixo. Por isso vai aqui também o meu fadinho alentejano, o mestre alentejano. Corrido.

E palmas merecidas para o nosso António Pinto Baixo neste tema mestre alentejano. E vamos continuando com mais uma grande recordação. Beatriz da Conceição, voltaste.

E assim recordamos aqui a nossa Beatriz da Conceição neste fado. Voltaste. Mais uma recordação, mais uma grande voz. Carlos Ramos, o teu olhar.

Carlos Ramos, neste O Teu Olhar, seguidamente, olha, uma amiga que já passou por aqui, vou mandar já um beijinho para ela, caso ela esteja a ouvir, a Cristina Neiva, traz-nos Beijos de Fogo.

E foi a Cristina Neiva que passámos aqui no Beijos de Fogo. Olha, mais uma voz também passou por aqui, ainda não há muito tempo. Aliás, foi a nossa última convidada que nós tivemos aqui, a Patrícia Leal. Traz-nos este fato tão bonito, a ausência. A Patrícia Leal, que em breve eu irei falar dela, que ela virá aqui a Lisboa, vai integrar num espetáculo, que mais para a frente eu irei falar sobre isso. Para já, ausência.

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1: E foi a Patrícia Leal neste fado Ausência. E vamos continuando com mais, uma grande voz de fado também. Rodrigo traz-nos o Ardinita.

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17: E já cá estou para até às 23. E vamos recomeçar a nossa Adega do Fado com uma grande voz do fado. Uma recordação. Infelizmente já não se encontra entre nós, mas é sempre bom recordar estas vozes que tanto e tanto deram ao fado. Fernanda Maria, a rainha do fado. A La Marche é o tema.

Foi a grande Fernanda Maria que recordámos lá aqui com Alamares. Seguidamente, mais uma recordação. O grande Maximiano de Sousa, o Max, traz-nos Tudo Te Dei.

E assim recordámos o nosso Max em Today. Seguidamente, mais uma recordação e uma que não para terminar há muito tempo. Maria da Nazaré. Rosa Caída é o tema que eu escolhi.

E assim recordei aqui a grande Maria da Nazaré, a senhora Fado, como nós costumávamos dizer, e era mesmo esta senhora no Fado. Mais uma recordação de um grande fadista. Manuel de Almeida traz-nos Omnipotência.

E assim recordei aqui o grande Manuel de Almeida neste Omnipotência. Seguidamente, não podia faltar, a grande Maria Valejo. Fui perguntar ao dia.

E foi a nossa Maria Valejo neste Fui Perguntar ao Dia. Seguidamente, Marco Oliveira. Marco Oliveira que nos traz aqui um tema que foi gravado com a orquestra do Nuno Corte Real e que em breve iremos notícias sobre isto mesmo. Lisboa contra corrente. Isto é um tema que foi escrito por... Ai, agora... Bom, eu já vou dizer quem escreveu isto.

0: Lisboa contra a Corrente, um tema escrito por Tiago Torres da Silva, aqui na voz do Marco Oliveira, juntamente com a orquestra do Nuno Corte Real. E agora vamos à nossa publicidade.
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E foi a grande Lucília do Carmo neste Rapsódias de Fados. Seguidamente, mais uma recordação. Quem não se lembra dele? Tony de Matos, Fiz Leilão de Mim.

0: A Minha Cruz, na voz da Teresa Silva Carvalho. Seguidamente, João Braga. João Braga, que eu desejo aqui rápidas melhoras. Fado, fado.
1: O Manuel é que escreveu este fado que eu chamei Fado, fado.

0: Obrigado.
1: E foi a João Braga que neste Fado Fado. Seguidamente, Maria Teresa Noronha traz-nos Pintadinho. Ela cantava isto como ninguém.

E foi esta recordação que trouxe até nós, na Adega do Fado, Carlos Zelo, em Nossa Senhora do Fado. Seguidamente, olha, uma senhora que já passou aqui também por nossos estúdios, Manuela de Oliveira, Trinão Guitarras ao Vento.

E foi o António Melo Correia neste meu viver. E estamos praticamente no fim da nossa adega do fado. E para fecharmos a nossa adega, o fado da despedida com o Frei Armando da Câmara. Até lá, tenham uma ótima semana, muito obrigado. Quero agradecer a todos que interagiram aqui comigo. Tenham uma ótima semana, continuem a gostar de fado. Muito boa noite a todos, então. Muito obrigado e até para a semana. Vamos ficar, então, Frei Armando da Câmara, no fado da despedida.

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1: O amor é a maior revolução do mundo. O amor é o que pode com todo. É assim. Vamos.

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